0: Com quatro filhos e era eu que os mantenia. E houve uma época que eu já não tinha três trabalhos. E, bueno, a coisa começou a estar difícil. Me han dicho: mira, temos um cargamento de placas eletrônicas, não são muitas, cada uma tem que levar três ou quatro. Te damos uma quantidade de dinheiro que, em meu caso, me ofereceram 5 mil euros. Em la época, isso foi em 2008, que te digo, para levar essas placas eletrônicas. E me puseram as dichosas placas em las pernas. E, bueno, quando cheguei ao aeroporto, como não sabia falar uma palavra de castelhano, queria ir ao banho a ser pipi. E, bueno, não me entendiam, correram uma pessoa que mais ou menos entendia o português e ha dicho: ela quer ir ao banho. E pediu que uma de los moços de esquadra me acompanhasse. Me acompanhou ao banho, hecho o que tinha que fazer, hecho pipi, lavei as manos e volvi. E ha dicho: ela está limpa, não tem nada. Eu deixei a porta aberta e tal. E, bueno, ele ha dicho: para que sua estância em Barcelona seja mais amena, podemos fazer de umas placas, tu não se importaria? Eu disse não, porque pensavam que eu tinha alguma coisa, mas se não estava em la roupa, eu tinha tragado.
1: Mas de momento era um pensamento, porque não haviam visto nada, Mônica,
0: não? Não han visto nada, um pensamento deles. Eu creio que é um processo que eles têm. E então se me fizeram as placas, porque venia de Brasil e dizem que os voos de Brasil são voos calientes. Agora sim que posso falar com essa segurança, que eu não tinha conhecimento em 2008. E então, por isso, me disseram tudo isso.
1: Voos calientes, porque é habitual, ou com frequência, por dizer-lhe de uma maneira mais oficial, que haya pessoas que transportem desde um país ao outro.
2: As mulas.
1: Sí.
2: Les chamamos
1: droga.
2: Sí.
1: Y entonces,
0: normalmente.
1: Mónica, te acompañan, te hacen la placa.
0: Y no tenía nada. Ha dicho: ella está limpia, no tiene nada. Y revisaron mi maleta, toda la maleta, y tampoco tenía nada de droga en la maleta. Y ha dicho: ella está limpia. Y cuando me han dicho para ir, nesse momento de tanto tempo que eu estava em pé, subi barra, escalera mecânica, o voo se retrasou 2 horas e tal, me apertaram com cinta adesiva em volta das pernas e das dichosas placas. Uma delas se el plástico estourou, se arrebentou, abriu, e a cocaína começou a cortar a perna.
1: Vamos, que al final era cocaína lo que transportabas desde Brasil a España.
0: Sí, no eran placas electrónicas, yeah. No.
1: Y entonces, ¿acabas herida precisamente por lo que estás trayendo, ese cargamento? Y supongo que eso les da la señal de alarma a las autoridades, a la policía y demás, porque, oye, aquí está ocurriendo algo, ¿no?
0: Sí, porque estaba caminando en dirección al taxi y, claro, empecé a mancar. Então se perguntou uma delas: eres corra? E eu disse não. E perguntou: por que mancas? Eu disse: é porque me está dormindo a perna. Eu creio que é devido ao tanto tempo que me quedei sentada e tal. Ele disse: eu creio que é por isso. Ela disse: bueno, quando chegue, aonde vas? Que eu tinha a direção de uma pensão. Ela disse: põe os pés de remojo e hace um massagem. E ela passou a mão em minha perna, como eu deveria de fazer o massagem. E me pergunta: que é isso?
1: E aí é quando se detecta, não? Claro, e tu também descubres que al final é cocaína, que não são as placas que te habían dicho em um primeiro momento.
0: Sim, sí, porque quando ela perguntou: que é isso? E eu me quedei callada, porque eu ia dizer: são placas eletrônicas, mas eu preferi me quedar callada, el susto e todo. E quando sacam as placas eletrônicas e abrem e fazem o drogoteste, que eu não sabia o que era. E ela disse: sabe que é isso, não? Porque põe um cotonete da azul. E eu disse: não. Ela disse: isso é cocaína.
1: E acabas desde Brasil, chegando diretamente do aeroporto de Barcelona a la cárcel de mujeres. Este é o trayecto.
0: Exatamente.
1: ¿Cuántos anos estuviste encarcelada?
0: 7
1: 7 años.
0: Sí.
1: ¿Y qué ocurre cuando sales?